0: Saudade.
1: Nove horas e 29 minutos.

0: Que beleza vocês estão hoje.
1: Faz barulho quem tá gostando do pagode aí.
0: Ai,

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0: Aqui a gente se encontra. Aqui a gente se encontra.
1: Bora, Traia.
2: Bora.
3: Bora.

0: essa briga amanhã.
1: Hoje a gente esquece o que é ruim.
2: Esquece o que é ruim.
3: Você encontrou!
4: Clareou!
3: Obrigado, irmãos.
2: Obrigado, muito irmão. Obrigado.
5: Deus abençoe. 9 horas e 57 minutos.
6: Oi,

0: demais, vocês são demais, hein?
1: Em Bandeirantes, 19 graus.

0: diferença que todos nós temos em nossas famílias. O bem mais precioso que a gente tem, quem vai estar sempre do nosso lado, nos melhores e nos piores momentos da nossa vida, sabe quem é?
1: Família.
0: Se você estiver com a pessoa que você ama, com alguém da sua família, abraça agora e diga pra essa pessoa o quanto você ama ela.
2: Não tem jeito, né? Família é tudo, né, parceiro?

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1: Boa noite,
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1: Ô Andrezinho, o maior dó que você tem no violão. Esse aí mesmo.
2: Ela ligou terminando tudo entre eu e ela e disse que encontrou outra pessoa.
1: Oito pessoas.

0: valeu D2.
1: Valeu, meu compadre Roger, valeu, Zeca, Papalinho. Na veia.
0: Valeu, família. Saúde.
2: Dez e cinquenta e quatro.

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2: O Dó menor é o tom da Boate Azul, pra quem não sabe. É o tom da Boate Azul. É a história que ele chegava no boteco e pedia o Dó menor pro cara tocar a Boate Azul pra ele. E quando fechava o boteco, ele procurava outro boteco que tinha um músico tocando pra ele tocar o Dó menor e cantar. Tá bom?

0: Obrigado, Léo Júnior!
1: Meu irmão, Deus, demais, Deus te abençoe.
2: A gente ficou vocês. Obrigado
1: honradíssimo
2: por tudo,
1: de ter sido convidado, ainda mais para cantar em Araçatuba. Eu nasci em Araçatuba e o nosso primeiro DVD em 2012 foi gravado aqui no Quarta Avenida, ou lá em casa, e várias músicas, graças a Deus. Então, Araçatuba é pé quente. Se prepara que você vai viajar o Brasil agora, meu irmão.
2: Se Deus quiser, meu irmão.

0: Brasil Lima!
1: Cara, obrigado mais uma vez.
2: Aqui a gente se encontra.

0: Obrigado!
1: Valeu. Em Bandeirantes, 19 graus.
2: Eita vida bagunçada, Bruno César.
0: Não arruma de jeito nenhum.

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0: 8:03.
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3: Diga pro seu irmão que tá do seu lado isso. Aguenta firme. Aguenta firme, meu irmão. Aguenta firme, meu filho.

0: Estúdio Casa, 9:02.
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2: Passando energia positiva na palma da mão, tchê, tchê.

0: covardia que fazem com o coração da gente.
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0: 10 e 1.
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1: Diego e Toru, que pena.
2: Que pena.
3: Que pena.
2: Faz barulho pra Thales nessa aí.
4: Diego e Vitor, o gol!
5: Obrigado. Que moda linda, viu?
6: Não!

0: Antônio Gabriel em mais um AgroHit.
1: Essa rotatória tem marca do meu pneu. O

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churrasquinho, menos é mais, Mumuzinho e Bruno. Obrigado! Oh!

Esse foi o

0: Em Bandeirantes, 19 graus.
1: Complicada demais essa, hein?
2: Demais, moleque.

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1: Tamo junto, menos é mais, chega, chega, chega do zero, menos é mais! 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
2: 1:33

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em Bandeirantes, 19 graus.

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1: Esse vinho é gostoso, hein? Deve ser da Maraísa, que a bicha tem um bom gosto pra vinho.
2: Ah, essa não dá. Essa eu vou ter que fazer uma dose dupla.
1: Senta lá que a Mayara vai dar uma aula pra nós agora, vai.

essa hora eu quero homenagear. De todos os caras que eu cresci ouvindo, tem um cara que não tá aqui hoje, mas que todos os shows que eu faço questão de homenagear ele, porque eu sempre olhava pra ele e falava, um dia eu quero ser igual a esse negrão. E até porque ele é de um lugar que também não é tradicional do samba, que é de Uberlândia, no interior de Minas Gerais. E eu, sendo do interior, olhava pra ele e falava, pô, se ele conseguiu, eu posso conseguir também. Então ele sempre foi uma inspiração pra mim. E essa parte do show, principalmente essa música, é em homenagem ao cara que eu queria ser quando eu era guri. O nome dele é Alexandre Pires. E a música em homenagem a ele e a banda dele é essa aqui. Só pra contrariar. No violão, Simon Sass.

somos verdade, o quê? Quem quiser chorar, pode chorar, vá!

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0: Deluxe Edition, vida.
1: Chama!
0: É bem assim, ó. Ó. Uou!

A gente já falou de saudade, agora a gente tem que falar desse marzão aqui, ó. Esse azul sem fim. É assim, breve.

0: Obrigado, gente. Vocês são demais, viu? Obrigado.
1: Gente do céu. Sem palavras, sem explicações.
2: Boa tarde, Estúdio Casa. 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
3: Toca, Raul, vai.

0: Em Bandeirantes, 26 graus.
1: Bem gostosinho assim, ó.

0: tá sumido, que saudade. Que bom te ver, eu tô cheio de novidade. Terminei a faculdade, arrumei um emprego, mas saí pra melhorar, tô namorando.
1: Coisa boa,
0: dá pra acreditar.
1: Meio duvidoso.
0: E essa é pra casar. E você?
1: Eu?